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1: A Rádio Cidade informa a hora certa.
2: 10:03.
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1: A Rádio Cidade informa a hora certa.
2: 11:02.
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Pai nosso que estais no céu, santificado seja o vosso nome. Venha a nós o vosso reino. Seja feita a vossa vontade, assim na terra como no céu. O pão nosso de cada dia nos dai hoje. Perdoai-nos as nossas ofensas, assim como nós perdoamos a quem nos tem ofendido. E não nos deixeis cair em tentação, mas livrai-nos do mal. Ave Maria, cheia de graça, o Senhor é convosco. Bendita sois vós entre as mulheres, e bendito é o fruto do vosso ventre, Jesus. Santa Maria, Mãe de Deus, rogai por nós, pecadores, agora e na hora de nossa morte. Amém.

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1: A Rádio Cidade informa a hora certa.
2: 12:13.
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0: 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A Rádio Cidade informa a hora certa.
1: 1:02.
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1: A Rádio Cidade informa a hora certa.
2: 2:04.
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1: A Rádio Cidade informa a hora certa.
2: 3 e 3.
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1: A Rádio Cidade informa a hora certa.
2: 4:06.
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0: 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A Rádio Cidade informa a hora certa.
1: 5:04.
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6: Alô, amigos de todo o Brasil. Chegamos com Sertanejo Classe A. Nossa sequência de modão selecionado por aqui. Trazendo a nossa programação do final de semana. Tá tudo bem? Tá tudo bem por aí? Como é que tá? Me manda uma mensagem pedindo a tu que a gente vai tocando só modão bom de ouvir hoje. Vamos que vamos. Eu sou o Fabiano Farias e agradeço você pela companhia, pela audiência, pela sua sintonia. Quem vem abrindo a edição no final de semana? Carlos Lima, Bebê Reborn. Thales e Thiago, Amor Se Foi. Tem ainda Minha Serenata, Valéria Barros. Só modão bom. Começa agora Sertanejo Classe A.

0: Zé Dávila e Fabiano, Último Adeus. Fechou por aqui a primeira sequência, intervalo rapidão. A gente volta já.
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0: 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A Rádio Cidade informa a hora certa.
1: 5:20.
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5: Sertanejo Classe A de volta por aqui. Quem vem chegando? Vem chegando André e Andrade. Tô com saudade de mim. Meu último amor, Gian Giovanni, tem Leonardo cantando com Eduardo Costa, Vestido de Seda. É pra aumentar o volume e curtir junto com Sertanejo Classe A.
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1: Sertanejo Classe A. Bruno Arruni cantou por aqui também. Leonardo com Eduardo Costa. Teve Jean Giovanni, tem mais, mas depois do intervalo. A gente volta já com Marcos Paulo e Marcelo. Tem por ali o Júnior e Júlio, Conde Paulo e Paulino e ainda Bob Robson depois do intervalo.
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1: A Rádio Cidade informa a hora certa.
2: 5:36.
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1: Sertanejo Classe A de volta por aqui, vem chegando a carta. É a carta do Marcos Paulo e Marcelo cantando. Tem o Júnior e Júlio, Conte Paulo e Paulino, Noite Maravilhosa. Bob Robson tá por aqui também, Toalha de Banho, só modão selecionado. É o Sertanejo Classe A.
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0: Mato Grosso e Matias. Amanhã é o que a gente tá curtindo por aqui.
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0: Sertanejo Classe A, só o melhor pra você. Tem intervalo chegando agora. Rapidão, voltamos já com o Renato Peninha. Tem César e Paulinho, Felipe Falcão e tem mais. Aproveita e manda aquela mensagem aqui. Pede a sua. Depois do intervalo tem mais.
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Pai nosso que estais no céu, santificado seja o vosso nome. Venha a nós o vosso reino. Seja feita a vossa vontade, assim na terra como no céu. O pão nosso de cada dia nos dai hoje. Perdoai-nos as nossas ofensas, assim como nós perdoamos a quem nos tem ofendido. E não nos deixeis cair em tentação, mas livrai-nos do mal. Ave Maria, cheia de graça, o Senhor é convosco. Bendita sois vós entre as mulheres, e bendito é o fruto do vosso ventre, Jesus. Santa Maria, Mãe de Deus, rogai por nós, pecadores, agora e na hora de nossa morte. Amém.

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0: A Rádio Cidade informa a hora certa.
1: 6:12.
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1: Sertanejo Classe A, seguindo, seguindo. Vem Desatino na voz de Renato e Peninha. César e Paulinho, Chute pro Gol. E tem ainda Edgar Gor mesmo, né? Não é gol, né? Chute pro Gol. Vamos lá, tem por aqui, ó. Felipe Falcão, Nem Tchum. É só modão bom. Sertanejo Classe A não para.
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1: As Galvão, beijinho doce, foi o que a gente curtiu por aqui no Sertanejo Classe A, que vai seguindo para mais um intervalo, hein? Já voltamos com Aladim cantando, tem por ali Divino e Donizete, Irmãs Barbosa também, depois do intervalo também. Sai daí, voltamos já.
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1: A Rádio Cidade informa a hora certa.
2: 6h29.
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1: Ô, sertanejo Classe A, vamos seguindo, vamos seguindo. Vem por aqui, a música da vez é Apaixonado, com Adair Cardoso, tem De Igual para Igual com o Reginaldo Silva e ainda Trio Parada Dura Passou da Conta. É o Sertanejo Classe A com você.
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1: E o Dori Sampaio fechou por aqui a nossa sequência. Tem aquele intervalo chegando agora. Depois do intervalo tem mais pra gente curtir no Sertanejo Classe A.
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0: 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A Rádio Cidade informa a hora certa.
1: 6h46.
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1: A Rádio Cidade informa a hora certa.
2: 6:51.
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Lembre que, apesar dos desafios, dos sofrimentos, das preocupações da nossa vida, nós não estamos sós. Não precisamos enfrentar tudo sozinho. Suas palavras são o chamado ao refúgio e à paz que só Ele pode dar. Cantemos.

0: Em nome do Pai, do Filho e do Espírito Santo.
1: Amém.
0: A vós, irmãos, paz e fé da parte de Deus o Pai e do Senhor Jesus Cristo. Bom dia a todos.
1: Bom dia.
0: Caríssimos irmãos e irmãs, sejam todos bem-vindos a esta Santa Eucaristia. Domingo, dia do Senhor, dia de renovarmos a nossa fé, principalmente a nossa união com Cristo vivo e ressuscitado. Na Eucaristia, o Senhor sempre nos fortalece e também nos dá a sua graça para que nós possamos sempre testemunharmos a sua verdade, cumprirmos bem a sua missão confiada a cada um de nós. Faço uma saudação aos ouvintes da Rádio Cidade que rezam conosco. E de forma especial nesta Eucaristia, nós vamos acolher e instituir novos leitores para a nossa paróquia. Então que nesta manhã nós possamos pedir a bênção de Deus, a sua graça e também a sua esperança sobre cada um de nós. Irmãos e irmãs, reconheçamos os nossos pecados para celebrarmos dignamente os santos mistérios. Confesso a Deus Todo-Poderoso e a vós, irmãos e irmãs, que pequei muitas vezes por pensamentos e palavras, atos e omissões, por minha tão grande culpa, e peço à Virgem Maria, aos anjos e santos, e a vós, irmãos e irmãs, que rogueis por mim a Deus, nosso Senhor. Deus Todo-Poderoso, tenha compaixão de nós, perdoe os nossos pecados e nos conduza à vida eterna.
1: Amém.
0: Senhor, tende piedade de nós.
1: Senhor, tende piedade de nós.
0: Cristo, tende piedade de nós.
1: Cristo, tende piedade de nós.
0: Senhor, tende piedade de nós.
1: Senhor, tende piedade de nós.
0: Alegres por termos recebido o perdão de Deus, cantemos o hino de louvor.

Oremos. Ó Deus, que pela humilhação do vosso Filho, reerguestes o mundo decaído, dai-nos uma santa alegria para que, livres da servidão do pecado, cheguemos à felicidade eterna. Por nosso Senhor Jesus Cristo, vosso Filho, que é Deus, e convosco vive e reina, na unidade do Espírito Santo, por todos os séculos.

Leitura da profecia de Zacarias. Assim diz o Senhor: exulta a cidade de Sião, rejubila a cidade de Jerusalém. Eis que vem teu rei ao teu encontro. Ele é justo, ele salva, é humilde e vem montado num jumento, um potro cria de jumenta. Eliminará os carros de Efraim, os cavalos de Jerusalém. Ele quebrará o arco de guerreiro, anunciará a paz às nações. Seu domínio se estenderá de um mar a outro mar, e desde o rio até os confins da terra. Palavra do Senhor.

Leitura da carta de São Paulo aos Romanos. Irmãos, vós não viveis segundo a carne, mas segundo o Espírito, se realmente o Espírito de Deus mora em vós. Se alguém não tem o Espírito de Cristo, não pertence a Cristo. E se o Espírito daquele que ressuscitou Jesus dentre os mortos mora em vós, então aquele que ressuscitou Jesus Cristo dentre os mortos vivificará também vossos corpos mortais, por meio do seu Espírito que mora em vós. Portanto, irmãos, temos uma dívida, mas não para com a carne, para vivermos segundo a carne. Pois se viverdes segundo a carne, morrereis. Mas se pelo Espírito matardes o procedimento carnal, então vivereis. Palavra do Senhor.

0: O Senhor esteja convosco.
1: Ele está no meio de nós.
0: Proclamação do Evangelho de Jesus Cristo, segundo São Mateus.
1: Glória a vós, Senhor.
0: Naquele tempo, Jesus pôs-se a dizer: Eu te louvo, ó Pai, Senhor do céu e da terra, porque escondeste estas coisas aos sábios e entendidos, e as revelaste aos pequeninos. Sim, Pai, porque assim foi do teu agrado. Tudo me foi entregue por meu Pai, e ninguém conhece o Filho senão o Pai, e ninguém conhece o Pai senão o Filho, e aquele a quem o Filho quiser revelar. Vinde a mim, todos vós que estáis cansados e fatigados sob o peso dos vossos fardos. Eu vos darei descanso. Tomai sobre vós o meu jugo e aprendei de mim, porque sou manso e humilde de coração, e vós encontrareis descanso, pois o meu jugo é suave e o meu fardo é leve. Palavra da salvação.
1: Glória a vós, Senhor.
0: Amados irmãos e amadas irmãs, nós temos a graça de podermos conhecer a Deus. Isso para nós é uma grande graça em nossa história e também em nossa caminhada de fé. Nós conhecemos a Deus porque o Senhor se deixa ser conhecido. O Senhor se deixa se encontrar. O Senhor se deixou ser tocado através de Jesus Cristo. E isto para nós deve ser uma grande graça em nossa história. E principalmente nós devemos reconhecê-lo, nós devemos amá-lo, nós devemos ter o Senhor como Deus da nossa vida. Isso para nós é o centro da nossa vida de fé, conhecermos a Deus, entendermos quem Ele é, perceber qual é o lugar que Ele ocupa em nossa existência. Nós percebemos que ao longo da história da salvação, pedagogicamente, Deus foi se mostrando, foi se deixando conhecer, como nós vamos perceber do Gênesis, aonde Deus pairava, aonde Deus se deixava se conhecer, ou até mesmo vivia na presença daqueles que estavam no paraíso. Depois Deus se manifesta através do fogo, da sarça ardente, de uma tempestade. Deus se revela através de tantas coisas do Antigo Testamento, do maná que foi descido do céu. Ou seja, Deus foi se revelando ao longo da história da salvação, para que nós possamos, pudéssemos entender quem é este Deus, como segui-lo, como amá-lo, como fazer a sua vontade. Porque essa é a nossa missão: estarmos com Deus, reconhecê-lo que Ele é o Senhor da nossa história, e com Ele nós alcançamos a felicidade, a alegria e a realização da nossa história. Quando a gente olha para Jesus, nós percebemos esta revelação máxima em que nós podemos conhecer o próprio Deus em nossa história. Nós escutamos no Evangelho: Ninguém conhece o Pai senão por meio do Filho. É por meio do Filho que nós realmente conhecemos o Pai. Nós conhecemos o próprio Deus. E isso para nós é uma grande graça, porque nós não seguimos, nós não adoramos, nós não celebramos, nós não comungamos um Deus desconhecido. Nós estamos e seguimos, nós temos uma fé num Deus que realmente está conosco, se deixou ser conhecido, se fez um de nós, para que nós pudéssemos ter claro quem é Ele na nossa vida e na nossa história. A liturgia da palavra deste domingo vem esclarecer para nós mais uma vez quem é este Deus, como Ele se revela, como deve ser a minha relação com o próprio Senhor. Jesus se revela como manso, como humilde, como nós ouvimos no Evangelho. Deus se revela em Cristo Jesus como um Deus preocupado com cada um de nós. Como que é bom para nós, como que nos consola, quando Jesus chama aquela comunidade cansada, fatigada, desanimada por tantas leis, por tantas opressões, por tantas injustiças em suas realidades. Hoje Jesus também nos chama para que nós possamos irmos ao seu encontro, para que nós possamos conhecê-lo, amá-lo e adorá-lo. Mas algo de importante também neste Evangelho nós encontramos. Jesus fala para nós que o seu fardo, que o seu jugo é suave. O que Jesus quer dizer com isso? Que seguir a Cristo, que estar com Ele, não deve ser para nós nunca um peso, não deve ser para nós nunca uma obrigação, mas deve ser para nós a alegria da nossa vida. Deve ser para nós a alegria de termos encontrado a felicidade. Os mais antigos conhecem essa história. Jesus usa do termo jugo, aquela madeira que é usada em cima do boi para puxar toda a carruagem. E nós sabemos que aquela madeira, ela é pesada, porque ela doma o boi, ela consegue dar orientação para o carro de boi. O jugo do Senhor não é pesado, é suave, ou seja, Ele nos orienta para o seu caminho e também para o seu amor. O jugo de Cristo nos faz perceber que vale a pena a cada dia seguirmos a Cristo e fazermos a sua vontade em nossa vida e em nossa história. Por que Jesus se apresenta como alguém dócil, como alguém que realmente acolhe, que é cheio de amor e de bondade? Porque na essência, Deus é assim. Deus é bom, Deus é amor, seu jugo é suave, ou seja, o seu amor a cada dia está conosco para que nós possamos ter a alegria, ter o prazer de seguir o próprio Senhor. Nós escutamos o profeta Zacarias profetizando a vinda de um rei Messias, simples, humilde, montado no jumentinho. Nós lembramos desta leitura quando a gente celebra o Domingo de Ramos. É este rei salvador que veio para realmente nos salvar, para indicar o caminho do Senhor, Ele mesmo que é o caminho, a verdade e a vida. Zacarias nos fala de um rei que vai libertar o povo da escravidão, da opressão, porque Zacarias vivia numa realidade da opressão, da dificuldade e principalmente da escravidão. Por isso que já no início da primeira leitura, Zacarias exulta do Senhor, porque ele já percebe que está próximo a vinda do Senhor. E este rei veio manso, humilde, ou seja, nos dando a graça de sempre estar com ele e fazermos a experiência com o Senhor. Deus se revela sempre como bom, como amoroso, como aquele que não nos obriga a nada, mas nos convida a estar com ele e sempre fazermos a sua vontade. É este Deus que nós devemos fazer a experiência em nosso cotidiano. É este Deus que nós devemos acreditar. É este Deus que deu a vida por nós, nos ensinou o caminho do amor, da mansidão, do compromisso, da paciência e também da misericórdia. Nós devemos ter atenção. Qual Deus que nós carregamos no coração? Qual a experiência que nós temos com Deus? Porque às vezes nós corremos o risco também de não carregar um Deus que se revela em nossa vida. Como assim, padre? Às vezes nós temos a experiência de forma abstrata com Deus justiceiro. Às vezes nós carregamos Deus em nossa vida com Deus que somente nos condena, com Deus que nos aponta dedo, com Deus que realmente coloca fardos pesado em nossa vida. Isso é muito triste, porque Deus não é assim. Deus é bom e nós devemos perceber a sua bondade em nossa vida, em nossa história. Quantas vezes que nós escutamos e falamos, não faça isso que Deus castiga, não faça isso que Deus vai te mandar para o inferno, não faça isso que Deus está vendo. Ou seja, nós tratamos Deus como um vigia que a todo momento está nos punindo, condenando e às vezes também nos julgando. Foi um pouco disso que Jesus encontrou na sua realidade. Por isso que Jesus, ele chama o povo a ir até ele, uma comunidade cansada, fatigada da lei, da opressão e principalmente de uma religião que não favorecia a experiência amorosa, bondosa com o próprio Deus. Por isso que Jesus fala também que a sua revelação, que o seu amor, ela sempre é dada também aos pequeninos e aos simples, aos humildes. Por quê? Porque a nossa compreensão de Deus não está apenas nos livros, não está apenas pelo nosso intelecto, mas está pela graça de Deus, está pela experiência que nós fazemos com o Senhor, que se revela em nossa vida, em nossa história. Como é triste quando a gente escuta certos discursos que fala de um Deus que vai matar, de um Deus que vai mandar para o inferno, de um Deus que talvez nem exista em nossa realidade. Isso é muito difícil e complicado quando a gente encontra uma religião ou até mesmo discursos que dão a Deus autoridade ou até mesmo atitudes que não condizem com a sua essência. Ou seja, nós precisamos ir até Jesus. Ele nos chama para fazer a experiência com ele e percebermos que Deus é amor, que Deus é misericórdia, Deus também é justiça em nossa realidade. Por isso que nós devemos sempre estarmos com Deus, sermos íntimos do Senhor, termos vida de oração, para que nós possamos a cada dia perceber: quem é este Deus que eu amo? Quem é este Deus que eu adoro? Quem é este Deus que eu comungo? é o Deus do amor, é o Deus da humildade, é o Deus do serviço, que a cada dia me convida, convoca a viver segundo o seu Espírito, como nós ouvimos na segunda leitura. O que é viver segundo o Espírito? Segundo a graça de Deus, segundo a sabedoria do próprio Espírito Santo. É fazer aquilo que o Senhor ordena para cada um de nós. Paulo nos fala de fazer as coisas segundo a carne. É fazer aquilo que desagrada a Deus. É viver no pecado. É não fazer que o reino de Deus aconteça em nossa vida e em nosso coração. Que nós possamos a cada dia perceber que Deus é bom, que Deus está conosco. Precisa em nossa vida superar a ideia que Deus está nos julgando, que Deus está condenando, que Deus está nos obrigando a fazer certas coisas em nossa vida. Nós temos um passo simples para que nós possamos pesar a nossa relação com Deus. Quando eu faço alguma coisa para Deus, por que eu faço? Eu faço porque eu amo, eu faço porque eu tenho consciência que Deus é amor, ou eu faço por conta do medo do pecado? Isso é uma grande análise da nossa história, até mesmo de uma direção espiritual. Por que que eu venho à missa? Eu venho porque eu amo a Deus, que eu percebo que é um momento de experiência com o Senhor, ou eu percebo que a missa é uma obrigação, que eu devo ir, que é um compromisso realmente apenas meu? Quando a gente faz essa autoanálise e percebemos que fazer as coisas para Deus é amor, que nós vivemos segundo a ordem de um Deus bondade, a nossa vida fica mais cheia de alegria, mais cheia de prazer. Nós fazemos as coisas porque o Senhor nos ama e nos chama a cada dia dar testemunho do vosso nome. Que nós possamos ter a experiência com Deus que é bondade, com Deus que nos chama a estar com Ele e fazermos a sua vontade. E façamos as coisas com amor, com bondade, com prazer em nossa vida e também em nossa história. Para nós é uma grande graça quando a gente compreende que Deus é bom, que Deus é misericordioso, que Deus está conosco, que Deus não nos cobra nada, que Deus não nos obriga a nada, ou seja, tudo que fizermos, falarmos e sermos em nossa vida, nós devemos fazer porque nós realizamos a experiência, nós seguimos Jesus que nos ama e também a cada dia nos convida a amar. Assim nós percebemos que realmente o jugo de Jesus é leve. Seguir a Cristo era uma grande graça e não uma obrigação, não preceitos que não nos levam a lugar algum ou até mesmo as leis que distorcem e principalmente a nossa vida com Cristo. Sigamos a Cristo, claro, com as leis, com os preceitos, mas percebamos que isso nos leve a levar à perfeição, principalmente naquilo que rege a nossa história e o coração de Deus. Como que está a sua relação com Deus? Qual visão de Deus que você leva em sua vida? Qual experiência com Deus que você traz em sua história? Um Deus que está julgando, um Deus que está condenando, um Deus que está te obrigando a fazer as coisas, mas ou um Deus que te ama, um Deus que nos a cada dia põe uma vida diferente segundo o seu amor. Lembremos de irmos até Jesus e perceber que Ele é o Senhor da nossa vida, que o seu caminho é a cruz, ou seja, é o amor, é o serviço, é a misericórdia, para que nós não possamos correr o risco de seguir a Cristo e sentirmos o peso, ou seja, a obrigação de estar com Deus. Nós não somos obrigados nada nesta vida, quando a gente é obrigado a fazer alguma coisa, a gente distorce aquilo que é comum, aquilo que é missão, aquilo que é serviço, aquilo que é amor em nossa vida e em nossa história. Quando a gente entende isso, a nossa relação com Deus fica mais leve, ou até mesmo fica mais saudável, porque nós fazemos a experiência com o Senhor, que é amor, que é bondade e misericórdia para conosco, e também nos convida a amar, a sermos misericordiosos, a sermos bondade em nossa vida e em nossa realidade. Tomemos cuidado com tantos discursos que por vezes distorcem quem é Deus em nossa vida e em nossa história. Deus nos cobra nada, Deus nos pede apenas o amor, o serviço, a disposição de amá-lo, de servi-lo, de realmente carregar em nosso coração um Deus que é amor, que é bondade, que é paciente, que é misericordioso para conosco. Que nós possamos sempre em nossa vida carregarmos, comungarmos, amarmos este Deus que é amor em nossa história. Assim seja. Amém.

aproxime os leigos e leigas que vão ser admitidos no ministério extraordinário dos leitores. Pode vir aqui à frente.

0: Caro irmão, podes dizer-me se eles estão aptos para este ministério?
1: Depois de acompanhá-los neste tempo de preparação, em que pude comprovar que, com assiduidade, participaram do curso de formação, dou testemunho de que estão preparados para este ministério.
0: Caríssimos irmãos e irmãs, em pé, roguemos a Deus nosso Pai, que abençoe estes seus filhos e filhas, escolhidos para o ministério extraordinário dos leitores. Podem ajoelhar, por favor. Nós vos agradecemos, Senhor, e vos bendizemos, pois muitas vezes e de diversos modos falastes outrora a nossos pais pelos profetas. Agora, nestes últimos dias, nos falastes por vosso Filho, a fim de manifestar por ele a todos nós as riquezas da vossa graça. Suplicamos a vossa bênção para estes nossos irmãos e irmãs, escolhidos para o ministério extraordinário dos leitores. Concedei que, compenetrados no estudo das Escrituras e no anúncio da palavra de Deus aos irmãos, possam, no conhecimento da vossa vontade, produzir frutos de boas obras, agradando-vos em todas as coisas. Por Cristo nosso Senhor. Podem se levantar, por favor. Caros leitores, recebam o livro da Sagrada Escritura e anuncie com amor a palavra de Deus na liturgia e na vida, para que ela produza muitos frutos na comunidade. Amém.

0: Uma salva de palmas aos novos leitores da nossa paróquia. Deus abençoe a cada um de vocês. Obrigado pelo sim e também pela disposição de servir a nossa paróquia. Eu penso que ser leitor é uma grande graça na vida da igreja, porque eles são as vozes do próprio Deus. Nós escutamos a palavra de Deus através da palavra e também da vida e a missão de tantos leigos da nossa paróquia. Por isso que é tão importante este ministério na vida de uma pessoa, porque eles vão proclamar, ou na verdade, vão ser a voz do próprio Deus em cada missa e também em cada liturgia. Então Deus abençoe, muito compromisso e fidelidade a este ministério. Creio em Deus Pai Todo-Poderoso.
1: E em Jesus Cristo, seu único Filho, nosso Senhor.

0: Irmãos e irmãs, nesta liturgia louvemos ao Pai e confiantes apresentemos a Ele nossas súplicas dizendo: Deus de bondade, escutai-nos.
1: Pela Igreja, fundada sobre o alicerce dos apóstolos, para que seus ministros sejam sustentados pelo Senhor no anúncio da boa nova do reino, nós vos pedimos. Pelas autoridades civis e nossos governantes, para que revigorados promovam no mundo a justiça, a concórdia e a paz. Por intermédio de Jesus, a face luminosa do Pai, nós vos pedimos. Pelos que se encontram cansados e fadigados, para que o Senhor renove neles o vigor, e assim sejam testemunhas do coração manso e humilde de Jesus, nós vos pedimos. Pela nossa Assembleia aqui reunida, para que ao celebrarmos o mistério da nossa fé, sejamos anunciadores do vosso amor de Pai, nós vos pedimos. Pela nossa Assembleia aqui reunida, para que ao celebrarmos o mistério da nossa fé, sejamos anunciadores.

do ministério extraordinário da palavra em nossa paróquia, para que a cada dia possam ser arautos do Senhor. Rezemos. Senhor, que na palavra proclamada, neste dia nos revelais a mansidão do vosso Filho, o Salvador que veio ao nosso encontro, ensinai-nos a louvar o vosso nome e a exaltar-vos como nosso Deus e nosso Rei. Por Cristo nosso Senhor.

Orai, irmãos e irmãs, para que o sacrifício da igreja, nesta pausa restauradora na caminhada rumo ao céu, seja aceito por Deus Pai Todo-Poderoso. Fazei, Senhor, que este sacrifício, celebrado em honra do vosso nome, nos purifique e nos leve cada vez mais a viver a vida do vosso reino. Por Cristo nosso Senhor. Senhor esteja convosco. Corações ao alto. Demos graças ao Senhor nosso Deus. Na verdade, ó Pai, é nosso dever dar-vos graças, é nossa salvação dar-vos glória. Só vós sois o Deus vivo e verdadeiro, que existis antes de todo o tempo, e permaneceis para sempre habitando em luz inacessível. Mas, porque sois o Deus de bondade e a fonte da vida, fizestes todas as coisas, para cobrir de bênção as vossas criaturas, e a muitos alegrar com o esplendor da vossa luz. Eis, pois, diante de vós os inumeráveis coros dos anjos, que dia e noite vos servem, contemplando a vós, vos cessar, e por nossa voz, tudo o que criaste, celebramos o vosso nome,

e exultantes de alegria, dizemos a uma só voz: Santo, Santo, Santo, Senhor Deus do Universo, o céu e a terra proclamam a nossa glória. Hosana nas alturas, bendito que vem em nome do Senhor, hosana nas alturas. Nós proclamamos vossa grandeza, Pai Santo, a sabedoria e o amor com que fizestes todas as coisas. Criastes o ser humano à vossa imagem e lhe confiastes todo o universo, para que, servindo somente a vós, seu Criador, cuidasse de toda a criatura. E quando, pela desobediência, perdeu a vossa amizade, não o abandonastes ao poder da morte. A todos, porém, socorrestes com misericórdia, para que ao procurar-vos vos encontrassem. Muitas vezes oferecestes aliança à família humana e a instruístes pelos profetas na esperança da salvação. E de tal modo, Pai Santo, amastes o mundo, que, chegada à plenitude dos tempos, os enviastes vosso próprio Filho para ser o nosso Salvador, encarnado pelo poder do Espírito Santo e nascido da Virgem Maria. Jesus viveu em tudo a condição humana, menos o pecado. Anunciou aos pobres a salvação, aos oprimidos a liberdade, aos tristes a alegria. Para cumprir nosso plano de amor, entregou-se à morte e, ressuscitando, destruiu a morte e renovou a vida. E a fim de não mais vivermos para nós, mas para Ele que por nós morreu e ressuscitou, enviou de vós, ó Pai, como primeiro dom aos fiéis, o Espírito Santo, que continua sua obra no mundo, para levar à plenitude toda a santificação. Por isso nós vos pedimos, ó Pai, que o mesmo Espírito Santo santifique estas oferendas, a fim de que se tornem o corpo e o sangue de Jesus Cristo, vosso Filho e Senhor nosso, para celebrarmos este grande mistério que Ele nos deixou em sinal da eterna aliança. Quando, pois, chegou a hora em que por vós, ó Pai, ia ser glorificado, tendo amado os seus que estavam no mundo, amou-os até o fim. Enquanto ceavam, Jesus tomou o pão, pronunciou a bênção de ação de graças, partiu e o deu a seus discípulos, dizendo: Tomai todos e comei, isto é o meu corpo, que será entregue por vós.

Do mesmo modo, ele tomou em suas mãos o cálice com vinho, deu-vos graças novamente e o deu a seus discípulos, dizendo: Tomai todos e bebei. Este é o cálice do meu sangue, o sangue da nova e eterna aliança, que será derramado por vós e por todos, para a remissão dos pecados. Fazei isto em memória de mim.

Mistério da fé para a salvação do mundo. Celebrando agora, ó Pai, o memorial da nossa redenção, anunciamos a morte de Cristo e sua descida entre os mortos. Proclamamos a sua ressurreição e ascensão à vossa direita. E esperando a sua vinda gloriosa, nós vos oferecemos o seu corpo e sangue, sacrifício do vosso agrado e salvação para o mundo inteiro. Olhai com bondade a oblação que destes à vossa igreja e concedei aos que vamos participar do mesmo pão e do mesmo cálice, que reunidos pelo Espírito Santo num só corpo, nos tornemos em Cristo uma oferenda viva para o louvor da vossa glória. E agora, ó Pai, lembrai-vos de todos pelos quais vos oferecemos este sacrifício: o vosso servo Papa Leão, o nosso bispo Walter Jorge, os bispos do mundo inteiro, os presbíteros, os diáconos e todos os ministros da vossa igreja, os fiéis que ao redor deste altar se unem à nossa oferta, o povo que vos pertence e aqueles que vos procuram de coração sincero. Lembrai-vos também dos que morreram na paz do vosso Cristo e de todos os defuntos, dos quais só vós conhecestes a fé. E a todos nós, vossos filhos e filhas, concedei ao Pai de bondade alcançar a herança eterna com a Virgem Maria, Mãe de Deus, São José, seu esposo, os apóstolos e todos os santos, no vosso reino, onde com todas as criaturas, libertas da corrupção, do pecado e da morte, vos glorificaremos, por Cristo Senhor nosso, por quem dais ao mundo todo o bem e toda a graça. Por Cristo, com Cristo e em Cristo, a vós, Deus Pai Todo-Poderoso, na unidade do Espírito Santo, toda a honra e toda a glória, por todos os séculos dos séculos. O Senhor nos comunicou o seu Espírito. Com a confiança, liberdade, filhos e filhas, digamos juntos: Pai nosso, que estais nos céus, ó Pai, e dai-nos hoje a vossa paz. Ajudados pela vossa misericórdia, sejamos sempre livres do pecado e protegidos de todos os perigos, enquanto aguardamos a feliz esperança e a vinda do nosso Salvador, Jesus Cristo. Senhor Jesus Cristo, dissestes aos vossos apóstolos: eu vos deixo a paz, eu vos dou a minha paz. Não olhei os nossos pecados, mas a fé que anima a vossa igreja. Dai-lhe segundo o vosso desejo a paz e a unidade. Vós que sois Deus com o Pai e o Espírito Santo. A paz do Senhor esteja sempre convosco.

Provai e vede como o Senhor é bom, feliz de quem nele encontra seu refúgio. Eis o Cordeiro de Deus que tira o pecado do mundo.

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1: A Rádio Cidade informa a hora certa.
2: 8:08.
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1: A Rádio Cidade informa a hora certa.
2: 8h24.
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3: Alô, amigos de todo o Brasil. Sertanejo Classe A tá chegando por aqui. Aquela sequência de modelo que a gente gosta de ouvir. Eu sou o Fabiano Farias e por aqui seguimos juntos na edição do final de semana. 2 horas de muita música boa. Uns modão de fundamento. Isso que a gente gosta, escolhido a dedo. Como é que tá o teu final de semana aí? Tá tudo belezinha? Vamos melhorando. Tá chegando aqui um som do Thales, e Thiago. Nova geração do modão sertanejo. Vida de Caboclo, Tem Sangue Sertanejo, Roberto Mirinho, Rio Negro e Solimões com Emílio Eduardo. Liguei pra dizer que te amo. Sertanejo Classe A tá começando agora, então se liga aí.

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1: Irajá e Pratini, o IP Roxo. Teve ainda, liguei pra dizer que te amo. Essa música boa, hein? Intervalo, sim. Rápido, rápido, a gente já volta por aí trazendo mais. O Sertanejo Classe A tá só começando, não sai daí.
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2: A Rádio Cidade informa a hora certa.
1: 8:38.
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1: Sertanejo Classe A, Adriana Farias em trazendo modão, e o som que vem chegando é no peito da viola. Tem Mala Amarela, essa é na voz de Zé de Souza e Roniel, e ainda o Marcelo Viola com Ricardo Viola está chorando. Que mais? Tem mais, muito mais sertanejo, não para.
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1: E o Dori Sampaio cantando aqui no Sertanejo Classe A, Vestido de Seda. Teve Marcelo Viola e Ricardo Viola Está Chorando. Depois do intervalo já tem as saideiras de hoje para ir fechando por aqui a nossa super sequência do final de semana. Depois do intervalo, saideiras, Sertanejo Classe A.
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1: A Rádio Cidade informa a hora certa.
2: 9:01.
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1: Vai seguindo Sertanejo Classe A por aqui no final de semana. Tem Renato e Peninha, Eu a Viola e Ela, do Duque Dalvan e Espinheira, e ainda Saudade de Nós Dois, com Chico Rei Paraná. É o Sertanejo Classe A, com você, sempre com você.
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1: Ed Brito e Samuel, Mulher Sempre Mulher. Tá Faltando Amor, César e Paulinho, foi o que a gente ouviu por aqui. Tem mais intervalo chegando, rapidão a gente vai ali com os nossos apoiadores. Voltamos trazendo Durval e Davi, Dom Bar e Donzete, Eduardo Costa, depois do intervalo.
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3: A Rádio Cidade informa a hora certa.
4: 9:18. 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
1: Sertanejo Classe A, seguindo Durval e Davi, vem trazendo A Mão do Tempo. Rodeio Mulher e Viola, do Umbari Donzetti. Eduardo Costa, Nosso Amor é Ouro. Só modão bom. Sertanejo Classe A que segue.
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3: A Rádio Cidade informa a hora certa.
4: 9h34.
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4: Sertanejo Classe A seguindo por aqui, tem mais, tem Jean Giovanni, Caí no Laço, Daniel Viola e Manuel, Longe do Asfalto, Thales e Conrado, Será que Foi Saudade? É o Sertanejo Classe A pra ficar juntinho de você.
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1: Sertanejo Classe A por aqui, Jean e Duane. Eu busco uma estrela, será que foi saudade? Ah, coração! Tem intervalo chegando, tem sim, a gente vai rapidão ali, volta já, trazendo na sequência o Felipe Falcão, Abel e Caim. Por aqui, Jean e Duane. Eu busco uma estrela, será que foi saudade? Ah, coração! Tem intervalo chegando, tem sim, a gente vai rapidão ali, volta já.

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1: A Rádio Cidade informa a hora certa.
2: 10:03.
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1: Sertanejo Classe A que segue com Felipe Falcão, Vestido de Seda, ô modão bom. O Menino e o Cachorro, Abel e Caim, Tem Delay Dorivan, Tropeiro Velho. Sertanejo Classe A seguindo com você no final de semana.
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0: Tailara, hoje eu sei, tocando aqui no nosso sertanejo, tá demais, hein? Mais um intervalo chegando, rapidão a gente vai pro intervalo. Voltamos aí com o Daniel, tem o Zé Henrique, Gabriel, César Menotti, Fabiano, depois do intervalo.
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3: A Rádio Cidade informa a hora certa.
0: 10h20.
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0: Sertanejo Classe A que segue, vem Daniel, Desatino, Zé Henrique, Gabriel, Estrela de Ouro e o César Menotti, Fabiano, Fogão de Lenha no Sertanejo Classe A. Fim de semana com Sertanejo Classe A fica muito melhor.
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1: Sertanejo Classe A, Diego e Gustavo, Remédio Certo. Fechou mais uma? Fechou mais uma. Intervalo por aqui e a gente volta já.
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3: A Rádio Cidade informa a hora certa.
1: 10:35.
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1: Sertanejo Classe A, seguindo por aqui, vem o som do Edson e Hudson, Chora Peito, é o modão bom. Matão e Matias, você vai gostar, tem Divino Donizete por aqui também, Carta Sem Remetente, segue Sertanejo Classe A.
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1: César e Paulinho, Viajante Solitário, Carta Sem Remetente, foi antes dessa. E agora tem intervalo e a gente volta já depois do intervalo com as saideiras de hoje, fechando o nosso Sertanejo Classe A depois do intervalo.
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1: César e Paulinho, Viajante Solitário, Carta Sem Remetente, foi antes dessa. E agora tem intervalo e a gente volta já depois do intervalo com as saideiras de hoje,

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1: A Rádio Cidade informa a hora certa.
2: 11:01. 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
3: Sertanejo Classe A de volta por aqui. Quem vem chegando? Vem chegando André e Andrade. Tô com saudade de mim. Meu último amor, Gian Giovanni, tem Leonardo cantando com Eduardo Costa, Vestido de Seda. É pra aumentar o volume e curtir junto com Sertanejo Classe A.
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1: Ô, Sertanejo Classe A. Bruno Marrone cantou por aqui também. Leonardo com Eduardo Costa. Teve Jean Giovanni, tem mais, mas depois do intervalo. A gente volta já com Marcos Paulo e Marcelo. Tem por ali o Júnior e Júlio com o de Paulo e Paulino e ainda Bob Robson depois do intervalo.
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5: 11:16. 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
1: Sertanejo Classe A de volta por aqui, vem chegando a carta. É a carta do Marcos Paulo e Marcelo cantando. Tem o Júnior e Júlio, Conte Paulo e Paulino, Noite Maravilhosa. Bob Robson tá por aqui também, Toalha de Banho, só modão selecionado. É o Sertanejo Classe A.
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0: Mato Grosso e Matias. Amanhã é o que a gente tá curtindo por aqui.
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0: Sertanejo Classe A, só o melhor pra você. Tem intervalo chegando agora. Rapidão, voltamos já com o Renato Peninha. Tem César e Paulinho, Felipe Falcão e tem mais. Aproveita e manda aquela mensagem aqui. Pede a sua. Depois do intervalo tem mais.
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5: 11:33. 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
0: Sertanejo Classe A que vai seguindo com as saideiras por aqui, fechando a nossa sequência deste final de semana. Vem Ginigeno, Pescaria, tem Darli Darleno com Trio Batidão, Renúncia de Amor, Christian Ralph, Camisa Manchada e ainda Trio Parada Dura, As Andorinhas. Tô indo, um grande abraço pra você, nos encontramos no próximo Sertanejo Classe A. Até lá, tchau.
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1: A Rádio Cidade informa a hora certa.
2: 12:04.
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Expectativa gostosa, né? De começar mais um programa. E aí, gente boa? Como é que tá seu final de semana? Como é que tá seu domingão? Espero que tudo ótimo. Por aqui, só alegria, felicidade geral, 12 por 8. Eu sou o Deluca, chegando pra mais um domingaço nesse 5 de julho. E aí? Tá aproveitando, curtindo, tá de boa na lagoa ou tá como eu, trabalhando? Se tá trabalhando, que seja um domingo produtivo, cheio de muitas coisas boas. Se você tá só de boa aproveitando, aumenta o som, relaxa e bora curtir a melhor programação do seu rádio aqui no nosso domingaço, que reúne as melhores do Brasil e do mundo pra gente curtir juntinhos. Eu daqui, você daí, ligados na mesma emoção e sintonia. Vamos abrindo com a primeira de hoje, Leonardo, com Sucesso Amanhã.

0: Esse é o som do Gustavo Mioto com pedido de socorro. Para abrir as primeiras de hoje por aqui, teve Pericão e Ana Castela, Simplesmente Acontece, e Miley Cyrus pra gente curtir Flowers. Daqui a pouquinho eu já volto e falando do cantor Panda, hein? Segura aí.
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3: 12:19.
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1: Tamo de volta, esse é o nosso Domingaço e agora vamos falar do cantor sertanejo Panda, que lançou em setembro do ano passado a música Eu Te Seguro. Se tornou um grande sucesso, alcançando o topo das paradas no início desse ano. A faixa romântica lançada com a Sony Music Brasil é um dos principais hits do álbum Panda Sem Moderação, volume 1. Bora curtir.

0: Esse é o som do Danilo e Davi, Não Mexe Nas Minhas Gavetas, Zeneto Cristiano Resumindo, Léo Foguete, Beijo, Beija-Flor e ainda Fred Fabrício, Poder Que Você Tem, pra gente fechar mais uma sequência. Vamos pro intervalo rapidinho e daqui a pouquinho já volto já trazendo mais som e mais música.
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2: A Rádio Cidade informa a hora certa.
3: 12:34. 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

0: Som do Gustavo Moura e Rafael, posto de BR, passou Samuel Rosa, segue o jogo e Blackpink pra gente curtir com Jump. E daqui a pouquinho já volto, já trazendo mais uma sequência e falando de Diego e Victor Hugo.
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3: 12:47.
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1: O que não vai faltar no seu fim de semana é música boa. Vamos falar do Diego Victor Hugo e Jorge Mateus, que vão cantar pra gente agora o sucesso Beijo de Glicose. Essa música é lá de 2022, no álbum Ao Vivo em São Paulo. E essa música fala de um apaixonado que sofre de saudades. Quem nunca? Bora curtir essa parceria sensacional?
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Esse é o som da Bia Frase, Imperfeita. Curtimos Pixote, Coração Encadeado e Murilo Huff com Saudade Estranha pra gente fechar mais uma sequência. Domingaço no ar e tem muita moda ainda, hein? Muita água por debaixo da ponte. Daqui a pouquinho já volto já trazendo mais música.

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1: A Rádio Cidade informa a hora certa.
2: 1:02.
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4: Já estamos de volta por aqui no seu fim de semana, de volta no seu domingo, com mais música, com mais som, e a gente vai curtir agora o sucesso Quem Sente Saudade Sou Eu, lançada em dezembro do ano passado pelas irmãs Maiara e Maraísa. E essa música faz parte do novo DVD Melhor Do Que Imaginei. E a gente curte esse som agora aqui na Melhor.
5: Tô

0: Quem gostou, joga a mão
1: e esse vai. É o som do Luan Santana e do Léo Foguete com o sucesso Dona, Tiaguinho, Pensamentos Intrusivos e ainda Justin Bieber com Daisies. E daqui a pouquinho já volto já trazendo uma sequência daquelas pro seu fim de semana, pro seu domingão mais do que especial aqui na Melhor.
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3: 1:16.
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1: Domingaço já tá de volta e agora com Hugo Henrique e o Processo Delicado. Participação mais do que especial da Ana Castela.

0: Country Beach, que delícia! Léo Magalhães, Norinha, Natan, passou por aqui com o Zé Vaqueiro. Aproveita que eu tô obrigado. E Hugo e Guilherme com o Safadão e a Mentirosa. Tá demais, né? Agitando seu fim de semana só com as melhores. Domingaço volta já já trazendo mais uma sequência.
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3: 1:31.
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1: Tamo de volta, vamos relembrar agora o sucesso Fica Louca. Essa música é lá de 2016, da dupla Taeme e Thiago, com participação especial do Gustavo Lima. E a música faz parte do DVD Eternize. E uma das faixas de destaque da dupla lançada no início daquele ano foi exatamente essa. Bora matar a saudade.
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1: Guilherme Benuto, só faz amor pra gente fechar mais uma sequência, a penúltima sequência aqui do Domingaço, o Rapa Anjos e Ana Castela. Olha onde eu tô. E daqui a pouquinho já trago as últimas de hoje pra você. 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
4: 1h45.
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na última de hoje é Traia Véia, com lembrança boa, pra gente fechar, finalizar por aqui o nosso Domingaço. Obrigado, gente, pelo carinho, pela audiência. Obrigado por ter você juntinho comigo em mais um final de semana. Beijo no coração, fica com Deus. E a gente já marca um novo encontro, em compromisso marcado com sucesso no próximo domingo aqui na Melhor Rádio. Abração do Deluca, fiquem com Deus. Ótima semana e até a próxima. Valeu!

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1: A Rádio Cidade informa a hora certa.
2: 2:03.
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2: 2:17.
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1: 2h31. 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
2: 2h46. 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
1: A Rádio Cidade informa a hora certa.
2: 3:02.
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2: 3:16.
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2: 3 horas e 30 minutos. 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
1: A Rádio Cidade informa a hora certa.
2: 4:02. 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
2: 4:33. 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
1: A Rádio Cidade informa a hora certa.
2: 5:01.
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2: 5:31.
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2: 6 horas. 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

Pai nosso que estais no céu, santificado seja o vosso nome. Venha a nós o vosso reino. Seja feita a vossa vontade, assim na terra como no céu. O pão nosso de cada dia nos dai hoje. Perdoai-nos as nossas ofensas, assim como nós perdoamos a quem nos tem ofendido. E não nos deixeis cair em tentação, mas livrai-nos do mal. Ave Maria, cheia de graça, o Senhor é convosco. Bendita sois vós entre as mulheres, e bendito é o fruto do vosso ventre, Jesus. Santa Maria, Mãe de Deus, rogai por nós, pecadores, agora e na hora de nossa morte. Amém.

ó Mestre. Fazei-me um instrumento de vossa paz. Onde houver ódio, que eu leve o amor. 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
1: 6:11.
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2: 6:31.

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2: 7:01. 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
1: 7h31.
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1: A Rádio Cidade informa a hora certa.
2: 8:01.
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